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Quando isso foi? 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Amado. Ué.

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Dizão, desce aí. Dizão, Doné. É puto de azul,

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Titi, vai lá, vamos ver, Mirá. 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Isso, onde é que é isso? Divisão, Doné! É por dia, Zui!

Oi! 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